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0: 9:31.
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0: 10:04.
1: Amados e amadas, é noite, e a noite é sempre bela, porque tudo é belo quando o coração está cheio de Deus. Não se perturbe, porque não chegou o sono, vai chegar. Relaxe, se entregue, se abandone, não fique tenso, tensa, senão os seus nervos ficam enrijecidos e você não vai conseguir dormir. Relaxe, entregue-se nas mãos de Deus, ore, tome um pouco d'água, desliga o televisor, fique em silêncio. O silêncio traz a paz interior e o sono vem em consequência. Acenda uma velinha, se puder, longe de panos, e reze. Adormeça na presença dos anjos para amanhã acordar bem e continuar sua caminhada. Deus abençoe.
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toda força. 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

0: 10:31.
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mais baixo e a gente desaba. E tudo que a gente mais quer é que venha um super-herói e salve a gente disso. Exatamente como nos filmes, com um final feliz. Há muito tempo atrás, existia um herói, mas que ele morreu no final. E esse herói continua salvando a gente. Ainda, ele continua sendo herói.

0: 11:34.
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meu pai, agora que as vozes silenciaram e os clamores se apagaram, aqui, ao pé da cama, minha alma se eleva a ti para dizer: creio em ti, espero em ti, amo-te com todas as minhas forças. Glória a ti, Senhor. Deponho em tuas mãos a fadiga e a luta, as alegrias e desencantos deste dia que ficou para trás. Se os nervos me traíram, se os impulsos egoístas me dominaram e dei lugar ao rancor e à tristeza, perdão, Senhor, tem piedade de mim. Se fui infiel, se pronunciei palavras vãs, se me deixei levar pela impaciência, se fui um espinho para alguém, perdão, Senhor. Nesta noite não quero me entregar ao sono sem sentir sobre minha alma a segurança da tua misericórdia, tua doce misericórdia, inteiramente gratuita, Senhor. Eu te agradeço, meu Pai, porque foste a sombra fresca que me cobriu durante todo este dia. Eu te agradeço porque, invisível, carinhoso, envolvente, cuidaste de mim como uma mãe em todas estas horas. Senhor, ao redor de mim, tudo já é silêncio e calma. Envia o anjo da paz a esta casa. Relaxa meus nervos. Sossega o meu espírito. Solta as minhas tensões. Inunda meu ser de silêncio e de serenidade. Vela por mim, Pai querido, enquanto eu me entrego, confiante, ao sono, como uma criança que dorme feliz em teus braços. Em teu nome, Senhor, descansarei tranquilo.

0: 6:05.
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0: meia-noite e 32.
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0: 1:03.
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Fernandes. Sua história é força para nossa história. Obrigada.

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0: 1:32.
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0: Ruas 31.
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0: Gordioso a Santa Faustina, às 3 horas da tarde.
1: Implora a minha misericórdia, especialmente pelos pecadores, e ao menos por um breve tempo, reflete sobre a minha paixão, especialmente sobre o abandono que me encontrei no momento da agonia. Esta é a hora de grande misericórdia para o mundo inteiro. Permitirei que penetres na minha tristeza mortal. Nesta hora, nada negarei à alma que pedir pela minha paixão. Em nome do Pai, do Filho e do Espírito Santo.
0: Amém.
1: Pai nosso, que estais nos céus, santificado seja o vosso nome. Venha a nós o vosso reino. Seja feita a vossa vontade, assim na terra como no céu. O pão nosso de cada dia nos dai hoje. Perdoai-nos as nossas ofensas, assim como nós perdoamos a quem nos tem ofendido. E não nos deixeis cair em tentação, mas livrai-nos do mal. Amém.
2: Ave Maria,
3: cheia de graça, o Senhor é convosco. Bendita sois vós entre as mulheres. Bendito é o fruto do vosso ventre, Jesus. Santa Maria, Mãe de Deus, rogai por nós, pecadores, agora e na hora de nossa morte. Amém.
1: Professemos a nossa fé.
3: Creio em Deus, Pai Todo-Poderoso, Criador do céu e da terra, e em Jesus Cristo, seu único Filho, nosso Senhor, que foi concebido pelo poder do Espírito Santo, nasceu da Virgem Maria, padeceu sob Pôncio Pilatos, foi crucificado, morto e sepultado, desceu à mansão dos mortos, ressuscitou ao terceiro dia, subiu aos céus, está sentada à direita de Deus Pai Todo-Poderoso, donde há de vir a julgar os vivos e os mortos. Creio no Espírito Santo, na Santa Igreja Católica, na comunhão dos santos, na remissão dos pecados, na ressurreição da carne, na vida eterna. Amém.
0: Nesta primeira dezena, nós colocamos aos pés de Jesus misericordioso a sua vida, suas intenções, suas necessidades mais profundas do íntimo do seu coração. Nos unimos às almas do purgatório. Rezamos pela conversão dos pecadores do mundo inteiro, pela conversão da nossa família.

0: mundo inteiro. Pela sua dolorosa paixão,
1: tende misericórdia de nós e do mundo inteiro.
0: Pela sua dolorosa paixão,
1: tende misericórdia de nós e do mundo inteiro.
0: Pela sua dolorosa paixão,
1: tende misericórdia de nós e do mundo inteiro.
0: Pela sua dolorosa paixão,
1: tende misericórdia de nós e do mundo inteiro.
0: Pela sua dolorosa paixão,
1: tende misericórdia de nós e do mundo inteiro.
0: Pela sua dolorosa paixão,
1: tende misericórdia de nós e do mundo inteiro.
0: Pela sua dolorosa paixão,
1: tende misericórdia de nós e do mundo inteiro.
0: Pela sua dolorosa paixão,
1: tende misericórdia de nós e do mundo inteiro.
0: Pela sua dolorosa paixão,
1: tende misericórdia de nós e do mundo inteiro.
0: Pela sua dolorosa paixão,
1: tende misericórdia de nós e do mundo inteiro. Nesta segunda dezena, nós rezamos por você que está doente, por você no leito do hospital, por você que traz uma doença incurável, e com você dizemos: Jesus, eu confio em vós. Convidamos você agora a abandonar-se inteiramente na misericórdia de Jesus que o envolve agora. Nós colocamos aos pés de Jesus todos os enfermos, aqueles que nós conhecemos e amamos, e especialmente rezamos por aqueles enfermos esquecidos, pelos quais ninguém mais reza, e por isso rezamos com imensa confiança. Eterno Pai,
2: eu vos ofereço o corpo e o sangue, a alma e a divindade de vosso diletíssimo Filho, nosso Senhor Jesus Cristo, em expiação dos nossos pecados e os do mundo inteiro.
1: Pela sua dolorosa paixão,
0: tende misericórdia de nós e do mundo inteiro.
1: Pela sua dolorosa paixão,
0: tende misericórdia de nós e do mundo inteiro.
1: Pela sua dolorosa paixão,
0: tende misericórdia de nós e do mundo inteiro.
1: Pela sua dolorosa paixão,
0: tende misericórdia de nós e do mundo inteiro.
1: Pela sua dolorosa paixão,
0: tende misericórdia de nós e do mundo inteiro.
1: Pela sua dolorosa paixão,
0: tende misericórdia de nós e do mundo inteiro.
1: Pela sua dolorosa paixão,
0: tende misericórdia de nós e do mundo inteiro.
1: Pela sua dolorosa paixão,
0: tende misericórdia de nós e do mundo inteiro.
1: Pela sua dolorosa paixão,
0: tende misericórdia de nós e do mundo inteiro.
1: Pela sua dolorosa paixão,
0: tende misericórdia de nós e do mundo inteiro. Nesta terceira dezena, nós apresentamos

do Diletíssimo Coração de Jesus envolva agora, na paz que vem do Senhor, toda e qualquer pessoa que se sente em desespero, as famílias, os doentes, os agonizantes deste dia, os endividados, que recebam agora, no nome de Jesus, do coração misericordioso de Jesus, a paz que o mundo não conhece. Rezemos agora com imensa confiança,

0: de vosso diletíssimo Filho, nosso Senhor Jesus Cristo, em expiação dos nossos pecados e os do mundo inteiro,
1: pela sua dolorosa paixão,
2: tende misericórdia de nós e do mundo inteiro.
1: Pela sua dolorosa paixão,
2: tende misericórdia de nós e do mundo inteiro.
1: Pela sua dolorosa paixão,
2: tende misericórdia de nós e do mundo inteiro.
1: Pela sua dolorosa paixão,
2: tende misericórdia de nós e do mundo inteiro.
1: Pela sua dolorosa paixão,
2: tende misericórdia de nós e do mundo inteiro.
1: Pela sua dolorosa paixão,
2: tende misericórdia de nós e do mundo inteiro.
1: Pela sua dolorosa paixão,
2: tende misericórdia de nós e do mundo inteiro.
1: Pela sua dolorosa paixão,
2: tende misericórdia de nós e do mundo inteiro.
1: Pela sua dolorosa paixão,
2: tende misericórdia de nós e do mundo inteiro.
1: Pela sua dolorosa paixão,
2: tende misericórdia de nós e do mundo inteiro. Nesta quarta dezena, nós apresentamos a Jesus as necessidades mais íntimas de cada um de nós. E por isso agora você apresenta a sua necessidade. Fale com Jesus agora, que ouve-nos em oração. Porque Jesus tudo pode, nós queremos também nesta dezena pedir por nossas famílias e em especial por todos aqueles que precisam de um trabalho. Jesus, nós pedimos por todo pai de família, por toda mãe de família, por todo jovem que precisa trabalhar. Nós pedimos, Senhor, que tua divina misericórdia, unida à tua divina providência, abra os caminhos para todos os trabalhadores que precisam hoje de um emprego. Rezemos com imensa confiança. Eterno Pai, eu vos ofereço o corpo e o sangue,
0: a alma e a divindade de vosso diletíssimo Filho, nosso Senhor Jesus Cristo, em expiação dos nossos pecados e os do mundo inteiro.
2: Pela sua dolorosa paixão,
1: tende misericórdia de nós e do mundo inteiro.
2: Pela sua dolorosa paixão,
1: tende misericórdia de nós e do mundo inteiro.
2: Pela sua dolorosa paixão,
1: tende misericórdia de nós e do mundo inteiro.
2: Pela sua dolorosa paixão,
1: tende misericórdia de nós e do mundo inteiro.
2: Pela sua dolorosa paixão,
1: tende misericórdia de nós e do mundo inteiro.
2: Pela sua dolorosa paixão,
1: tende misericórdia de nós e do mundo inteiro.
2: Pela sua dolorosa paixão,
1: tende misericórdia de nós e do mundo inteiro.
2: Pela sua dolorosa paixão,
1: tende misericórdia de nós e do mundo inteiro.
2: Pela sua dolorosa paixão,
1: tende misericórdia de nós e do mundo inteiro.
2: Pela sua dolorosa paixão,
1: tende misericórdia de nós e do mundo inteiro. Nesta quinta dezena, nós apresentamos a Jesus tudo aquilo que para nós não tem solução aos olhos humanos. Nesta dezena, nós rezamos por aquilo que é impossível aos nossos olhos, mas não é para Jesus. Pedimos a Jesus pelas curas físicas, por todas aquelas enfermidades que diante da medicina não há cura, por todos os desenganados, por todos aqueles que passam nesse exato momento por muitas aflições e provações na própria carne. Nós pedimos, Jesus, cura, libertação, restauração, pelo poder da tua infinita misericórdia. Jesus, tu és a nossa solução. Nós pedimos por todas as causas impossíveis, pedimos a tua presença, pedimos a tua fortaleza,

0: foi e é a secretária da Divina Misericórdia. Jesus disse a Santa Faustina: peçam muito, muito mesmo, porque o meu desejo é dar muito. Faça seu pedido e reze com um coração feliz e repleto de confiança. Eterno Pai, eu vos ofereço o corpo e o sangue, a alma e a divindade de vosso diletíssimo Filho, nosso Senhor Jesus Cristo, em expiação dos nossos pecados e os do mundo inteiro. Pela sua dolorosa paixão,
1: tende misericórdia de nós e do mundo inteiro.
0: Pela sua dolorosa paixão,
1: tende misericórdia de nós e do mundo inteiro.
0: Pela sua dolorosa paixão,
1: tende misericórdia de nós e do mundo inteiro.
0: Pela sua dolorosa paixão,
1: tende misericórdia de nós e do mundo inteiro.
0: Pela sua dolorosa paixão,
1: tende misericórdia de nós e do mundo inteiro.
0: Pela sua dolorosa paixão,
1: tende misericórdia de nós e do mundo inteiro.
0: Pela sua dolorosa paixão,
1: tende misericórdia de nós e do mundo inteiro.
0: Pela sua dolorosa paixão,
1: tende misericórdia de nós e do mundo inteiro.
0: Pela sua dolorosa paixão,
1: tende misericórdia de nós e do mundo inteiro.
0: Pela sua dolorosa paixão,
1: tende misericórdia de nós e do mundo inteiro.
0: Deus Santo, Deus forte, Deus imortal, tende piedade de nós e do mundo inteiro. Deus Santo, Deus forte, Deus imortal, tende piedade de nós e do mundo inteiro. Deus Santo, Deus forte, Deus imortal, tende piedade de nós e do mundo inteiro.
1: Em nome do Pai, do Filho

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0: 3:31.
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2: Queridos irmãos e irmãs, é madrugada. Quero me dirigir a você que não está conseguindo dormir ou que tenha se acordado agora para algum trabalho. Que nessa madrugada você sinta a presença de Deus em sua vida. Nada lhe perturbe. Nada lhe perturbe. Aproveite o silêncio, relaxe. Volte tranquilamente ao seu sono. Deus lhe abençoe. Quando a gente se entrega nas mãos de Deus, a gente não tem mais medo de nada. Às vezes, de madrugada, eu gosto de rezar. De primeiro eu ficava agoniado, estressado. Agora não, eu administro orando e contemplando o silêncio da madrugada. O Senhor esteja contigo, te abençoe, te proteja. Os anjos de Deus, em nome de Jesus, olhem para ti e te dê a paz, a paz, a paz. Tenha um bom sono. Recupere suas forças. Não se estresse. Não se perturbe. Tudo passa. Tudo passa. Só Deus basta. Só Deus basta. A minha bênção e o meu abraço.
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3: Quando estiveres muito cansado, pare um pouco, descanse, ore e depois retome aos seus trabalhos com vigor, esperança e fé.

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0: 4:32.
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0: 5:32.
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0: Prevenir é melhor do que remediar. Em matéria de drogas, esta máxima tem que ser levada a sério pelos pais e educadores, por todos nós. Esse mal ataca a sociedade inteira e ameaça particularmente a juventude. A família é a melhor trincheira na luta contra as drogas. E a prevenção é a melhor arma. É claro, a luta contra as drogas toca toda a sociedade, o Estado, a Igreja. E cada família em particular tem que cuidar bem dos seus próprios filhos. Os jovens são as maiores vítimas do tráfico e do consumo de drogas. E os pais são os seus maiores aliados na luta contra este mal, que afinal corrói e ameaça a integridade do tecido social. E sobre esse ponto de vista, o maior cuidado tem que ser preventivo, não repressivo. Prevenir é melhor do que remediar. E o que é que os pais podem fazer para prevenir os filhos do uso de drogas? Vou oferecer duas respostas. A primeira prevenção é certamente o amor aos filhos. É claro que todo pai ou mãe ama o seu filho. É verdade, mas nem sempre o demonstra. E amor não demonstrado fica pela metade. É necessário que o filho ou a filha, sobretudo adolescente, saiba que é querido pelos seus pais. Receba muitos sinais de amor e atenção, experimente que é amado verdadeiramente. O amor é a grande experiência da vida em família. É a vacina mais eficaz contra as drogas. Os tóxicos entram na vida dos jovens em momentos de ansiedade e fragilidade psicológica. As drogas prometem resolver o vazio na vida dos jovens. O vazio de amor, de atenção, de carinho não recebido. A segunda prevenção às drogas é, com toda certeza, o cuidado dos pais com as companhias dos filhos. Já disse o filósofo: "Dize-me com quem andas, que eu te direi quem tu és." Pura verdade. Na idade juvenil, as amizades exercem uma influência definitiva na formação de sua personalidade. Um número elevado de adolescentes entra nas drogas pelo incentivo de falsos amigos. É claro que os jovens querem ter absoluta liberdade na escolha de suas amizades e companhias. Tudo certo, mas não cabe aos pais ficarem apenas de braços cruzados, esperando que o pior aconteça. Tem que saber com quem os filhos andam e o que fazem. Tem que insistir para conhecer esses amigos e procurar uma aproximação com os seus pais. Não é invasão de privacidade, não é cerceamento da liberdade, é o exercício da responsabilidade de ser pai ou mãe. E além de ter conhecimento de com quem o filho anda, precisam os pais também estar atentos ao que fazem. E não é que precisem andar atrás dos seus jovens, nem contratar detetives. Acostumem desde cedo os seus meninos a lhe dizerem para onde vão, e deixar certo em que hora voltam para casa e com quem vão, e a cumprirem a palavra empenhada. É claro que isso não resolve tudo. Infelizmente, o problema das drogas não se resume a consumidores, dependentes químicos e centros de recuperação. O problema abrange ainda o tráfico internacional, favelas e presídios que hoje estão controlados por traficantes, e a corrupção que atinge autoridades policiais e políticas. Mas o cuidado da família é a base mais importante nessa luta. Uma boa prevenção às drogas. Por isso vai aqui esse conselho: demonstre o amor que sente pelos seus filhos. E não deixe de demonstrar afeição e dar carinho só porque eles cresceram e já estão adolescentes. E muita atenção com as companhias dos seus filhos crescidos. Eduque-os desde cedo para que o raio de influência da família não se restrinja às quatro paredes da casa, mas também na rua eles se sintam acompanhados pelos pais. Prevenir é melhor do que remediar.
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0: irmãos e irmãs. Comecemos esse dia na presença do Senhor, sob o olhar de Nossa Senhora, nossa amada mãe e mestra. A oração do Ângelus nos leva aos braços de Maria. Reze conosco. Amemos a Nossa Senhora, que ela nos apresente a Jesus. Em nome do Pai, do Filho e do Espírito Santo.
1: Amém.
0: O anjo anunciou a Maria.
1: E ela concebeu do Espírito Santo.
0: Ave Maria, cheia de graça, o Senhor é convosco. Bendita sois vós entre as mulheres. Bendito é o fruto do vosso ventre, Jesus.
1: Santa Maria, Mãe de Deus, rogai por nós, pecadores, agora e na hora de nossa morte. Amém.
0: Eis aqui a escrava do Senhor.
1: Faça-se em mim segundo a vossa palavra.
0: Ave Maria, cheia de graça, o Senhor é convosco. Bendita sois vós entre as mulheres. Bendito é o fruto do vosso ventre, Jesus.
1: Santa Maria, Mãe de Deus, rogai por nós, pecadores, agora e na hora de nossa morte. Amém.
0: E o Verbo se fez carne
1: e habitou entre nós.
0: Ave Maria, cheia de graça, o Senhor é convosco. Bendita sois vós entre as mulheres. Bendito é o fruto do vosso ventre, Jesus.
1: Santa Maria, Mãe de Deus, rogai por nós, pecadores, agora e na hora de nossa morte. Amém.
0: Glória ao Pai, ao Filho e ao Espírito Santo.
1: Como era no princípio, agora e sempre. Amém.
0: Oremos. Ó Deus, derramai a vossa graça em nossos corações, para que, conhecendo pela mensagem do anjo a encarnação do vosso Filho, cheguemos por sua paixão e cruz à glória de sua ressurreição. Por nosso Senhor Jesus Cristo vos pedimos, Pai, na unidade do Espírito Santo.
1: Amém.
0: Tenham todos um abençoado dia na presença de Jesus nosso Senhor.

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0: 6:30.
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Agora são 6:50. Muito bom dia para você acompanhando aqui a programação da Agnus Day FM, domingo, dia 6 de setembro de 2026, domingo do Senhor, tá bom? Daqui a pouquinho acompanhe conosco e reze conosco a meditação do texto mariano, diretamente do Cenáculo da Misericórdia. Às 9 horas, a catequese com o padre Adilson Simões. 10 horas, seguiremos com a nossa programação no santuário. 11 horas, a Santa Missa. E você é convidado a participar conosco, a viver um domingo diferente, vivenciar um domingo diferente na Terra da Misericórdia, tá bom? Onde quer que você esteja, um feliz domingo. Deus te abençoe grandemente, muita paz, muita saúde para você, para sua família. Tá em casa, em família, graças a Deus, coisa boa, né? Um domingo de descanso também, mas vá à igreja, vá à missa, participe das santas celebrações nesse domingo, tá bom? Um domingo sem missa, uma semana sem Deus, né? Então participe, um domingo muito especial para você participar, leve sua família, convide os amigos também e olha, vamos hoje celebrar a presença do Senhor em nossas vidas. É muito importante que você se dirija até a sua matriz aí da sua cidade e vá à missa, tá bom? Participe das santas celebrações. Mas nós queremos te abraçar também, onde quer que você esteja, nesta manhã de domingo. Deus te abençoe, você nas cidades circunvizinhas, em qualquer parte do Brasil e do mundo, nos acompanhando também através das plataformas digitais, os meios disponíveis, tá bom? Desde já o nosso muito obrigado pelo carinho da audiência, obrigado pela sintonia. Obrigado pela companhia. E nós queremos também te convidar a fazer parte dessa história de amor, a fazer parte da obra da misericórdia, sendo um cooperador desta obra, dessa rádio que está no ar 24 horas falando do amor de Deus, tá bom? 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Vamos seguindo firmes e fortes na evangelização, levando o amor de Deus 24 horas, evangelizando com renovado ardor missionário. Eis a nossa missão. Fácil não tem sido, mas é possível, porque é para Ele que nós trabalhamos, é com Ele que nós caminhamos e é com você, cooperador, que nós contamos, tá bom? Já queremos te agradecer por fazer parte dessa história. Obrigado pelo seu sim a essa história de amor, a essa obra do Senhor, e obrigado por sua fidelidade mês a mês. Chegamos no mês de setembro, bem no início já, e nós queremos contar com você mais uma vez e te agradecer também para você que já fez sua colaboração com essa obra do Senhor. Você que nos envia mensagens, olha, eu fiz aqui a minha colaboração, graças a Deus, essa rádio é minha companhia, seja nas manhãs, tardes, noites, madrugadas. O quão bem tem feito essa obra, essa rádio, em minha casa, em meu trabalho, em minha família, minha companhia, que coisa boa. São tantos os relatos e é graças a você que nos ajuda a manter essa obra no ar, tá bom? Nos ajuda, repito, fácil não tem sido, mas é possível, porque essa obra é do Senhor. E tendo você como cooperador, como mantenedor dessa obra, é que nós caminhamos firmes e fortes na evangelização, tá bom? 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E você, repito, você que já fez sua colaboração, está se preparando já aí também para ajudar essa obra. Deus os abençoe grandemente, tá certo? 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Sabia que com sua fidelidade é que nós conseguimos honrar com os nossos compromissos? Mesmo nas dificuldades da caminhada, mas tendo você como parceiro, como cooperador e fiel a essa obra mês a mês, é que nós vamos seguindo firmes e fortes, levando a palavra salvífica, a palavra do Senhor, tá bom? São 6:55, e aí, já está se preparando? Vai ao santuário da Divina Misericórdia, leva seus familiares, pais que levam os filhos, netos, familiares, convida os amigos a passar um domingo diferente na presença do Senhor da Terra da Misericórdia, tá bom? Agora são 6:55, paz e bem, feliz domingo. Quem canta pra gente agora é Nelson Correia.

Aí, Deusinho Correia cantou pra gente belíssima canção, né? Nossa Senhora Rainha da Paz, em procissão, em Romaria. Vamos nós também já nos preparando para uma viagem diferente. É peregrinação Aparecida do Norte. Olha, é um convite bem especial.

0: Pois é, Romeiro, em busca de alegria num lugar diferente, mas como isso é possível, Eli Vasconcelos? É a peregrinação, dos sonhos, viagem dos sonhos também, né? Peregrinação Aparecida do Norte com o padre Adilson Simões. Mas você deve estar se perguntando, quando? Qual o ano? O ano é 2027, é verdade? Ano vindouro, em 2027, no mês de maio, meu mês de maio. De 3 de maio a 8 de maio de 2027, uma belíssima viagem dos sonhos, peregrinação Aparecida do Norte, a casa da Mãe Aparecida, da nossa padroeira do Brasil, né? Aí você pode também estar se perguntando, mas eu queria ir, como fazer? O que fazer? A quem procurar? Olha, são vagas limitadas, se você deseja, o pacote, ele inclui, vamos lá, todas as despesas, exceto, tá bom? Exceto alimentação durante as viagens, isso em trânsito e passeios, tá bom? Mas aí você vai ter, olha, hotéis de categoria turística e apartamento duplo ou triplo, aí você fica, você escolhe, né? Tá certo? Teremos bilhetes aéreos em classe econômica. Agora, Eli, como é que eu faço para ir para essa viagem dos sonhos com o padre Adilson e Aparecida do Norte, né? Conhecer aquele lugar belo. Muita gente já tem ido e estão voltando agora. E você terá a oportunidade de ir pela primeira vez, tá bom? Na companhia do padre Adilson, com orações, muita conversa boa, né? Que coisa, uma viagem diferente. É realmente a viagem dos seus sonhos, tá bom? Aí você pode entrar em contato, são vagas limitadas, repito, o contato é com Carlos Eduardo, você pode ligar para o 87996356377. 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Você deseja participar dessa viagem, viagem dos seus sonhos, dos sonhos, na peregrinação Aparecida do Norte com o padre Adilson Simões, no mês de maio de 2027, de 3 a 8 de maio, tá bom? 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Tenha certeza que você vai conhecer lugares maravilhosos, vai estar na presença da Mãe do Brasil, padroeira do nosso Brasil, Nossa Senhora Aparecida. Enfim, vai ser muito legal. Olha, tantos contatos aqui, eu quero ir, viu, ali. Um dizendo, eu vou voltar, eu fui, gostei, quero voltar. E outros dizendo, eu quero ir, eu quero conhecer, vai ser a minha primeira vez. Que coisa boa, né? Então participe, tá bom? São 7:03 agora, nós vamos agora com o Dom José Luiz Ferreira Salles, com o programa Fé e Vida da Caminhada, e daqui a pouquinho às 8:00 da manhã, tem a meditação do Terço Mariano, 9:00, nós teremos também a catequese lá no Santuário da Divina Misericórdia. 11:00 você participa da Santa Missa, tá bom? Agora 7:04, bom dia, feliz domingo.
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4: Se o teu irmão pecar contra ti, vai corrigi-lo, mas em particular, a sós contigo.

querida irmã, peço licença para entrar em seu coração, em sua casa, nesse 23º domingo do tempo comum, onde a liturgia nos propõe o Evangelho de Mateus, capítulo 18, os versículos de 15 a 20. Jesus nos convida a refletirmos sobre uma questão importante e necessária, a correção fraterna, quanto aos conflitos encontrados quando vivemos em comunidade. A correção fraterna, que brota do amor e do perdão, é fundamental para manter a unidade na comunidade. O padre Adroaldo Palaoro, com o texto Correção Fraterna Inspirada pelo Amor, que você encontra na revista eletrônica da Unicinos, nos ajuda a refletir e rezar esse evangelho. De nada servem, meus irmãos e irmãs, as reuniões, celebrações, os projetos que realizamos, se não cuidamos concretamente da relação com os outros, com as irmãs e irmãos que o Senhor nos presenteou como companheiros e companheiras de caminho. A correção fraterna é gesto humilde, que não humilha, porque é discreto e silencioso. A correção fraterna não faz ruído, por isso Jesus convida a corrigir a sós com o ofensor e só em último caso recorrer à comunidade. Corrigir com amor não significa pôr o outro de joelhos para que reconheça suas faltas. A correção nasce de um coração educado pela misericórdia divina e se manifesta externamente com uma atitude mansa e condescendente. Esse amor é uma força poderosa. Não se rende diante do mal, porque é sempre capaz de redescobrir o bem ou de salvar a intenção do outro, de ativar novamente nele a esperança. O cristianismo é tão revolucionário que exige do ser humano não apenas a grandeza de compreender e desculpar o ofensor, mas a capacidade de amá-lo. Corrigir é ter esperança naquele que ofende, acreditar em sua humanidade oculta sobre a sua fragilidade. A correção fraterna deve fazer parte de nossa vida cotidiana, das relações familiares, de amizade, relações comunitárias. Ela não se restringe a um ato pontual, mas deve se tornar um modo de viver, no qual a outra pessoa é mais importante para nós que os atos equivocados que realiza. Por isso buscamos seu bem, seu crescimento, seu desenvolvimento como pessoa, a partir do amor verdadeiro. Como costuma acontecer em tudo o que é humano, quem melhor sabe propor a correção fraterna é quem já a experimentou em sua própria pele e saboreou o bem que isso traz. Pense nisso. Rezo por mim e por você. Senhor, agradeço o seu amor e sua misericórdia para conosco e por ter nos ensinado a perdoar. Entrego ao seu coração as pessoas que sofrem a dor da falta do perdão e da reconciliação. Peço ainda, concede-nos um coração aberto à tua graça e ensina-nos a perdoar a quem ainda não amamos com verdadeiro amor fraterno. Amém. Que desça sobre você, a sua casa e a sua família a bênção do Deus cheio de ternura, o Pai, o Filho e o Espírito Santo. Amém. Fique bem, fique em paz, fique com Deus.

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13: Agora são 7h14. Muito bom dia para você ligado aqui na Agnus Dei FM nesta manhã legal de domingo 6 de setembro. É isso mesmo, estamos juntinhos nesse domingo abençoado, domingo do Senhor, tá bom? Tardia e idade nova hoje, hein? Parabéns, Deus te abençoe grandemente, muita paz, muita saúde, que esta data se repita por muitos e muitos anos. Votos de todos que fazem a Agnus Dei, tá bom? Vamos juntinhos seguindo, tocando muita música legal nesta manhã para você daqui a pouquinho às 8h. É, diretamente do Cenáculo da Misericórdia, a recitação e meditação do texto mariano, tá bom? E você acompanhando tudo através da sua rádio Agnus Dei FM, a rádio do Senhor Jesus. Por aqui muita gente já participando, bom dia ali, estamos aqui na escuta em Buíque, manda um alô para todos de Buíque, alô Buíque, aquele abraço, pessoal de Buíque sempre ligados conosco, nossos queridos ouvintes e cooperadores, toda esta região, tá bom? Pessoal de Ibimirim também ligados, a vocês em Venturosa, na Pedra, a vocês em Sertânia também ligados, Custódia, toda essa região, Sertão Pernambucano, Tupanatinga, pessoal de Belém do São Francisco, também aquele abraço, são os filhos da misericórdia lá em Belém do São Francisco, Petrolina, Pesqueira, alô Pesqueira, pessoal de Sanharó, pessoal de Alagoinha, Belo Jardim, Jataúba, Poção, terra do mais belo cruzeiro do mundo, estamos juntos aqui na Agnus Dei, levando o melhor da música católica para você, tá bom? E por falar na boa música católica, chegando pra gente essa belíssima canção, na belíssima interpretação de Padre Zezinho. De lá do interior, agora são 7 horas, 16 minutos. Bom dia para você.

Agora são 7h23. Muito bom dia para você que está ligado conosco, participando nesta manhã de domingo aqui na Rádio Agnus Dei, tá bom? Dona Maria Eunice nas Torres também está ligada conosco, pede uma música belíssima. Vamos tocar sim, tá bom, querida? Vamos atender o seu pedido musical. Quem também está conosco por aqui nesta manhã de domingo é o nosso ouvinte Márcio, lá da Pintada. Bom dia, Márcio! Cuida da minha casa, Deus. É o pedido de Dona Maria Eunice nas Torres.

Agora são 7:27, que belíssima canção, né? Toma conta da minha casa, cuida da minha casa, Deus. É como que um apelo que um pai que sai para trabalhar, para suas obrigações, para trazer o sustento para sua família, diz: olha, eu tô indo, muitas vezes tendo que ir embora para bem longe, mas diz: olha, Deus, toma conta da minha casa. Porque sabe que saindo, indo em busca do seu sustento, das suas obrigações, mas tem um Deus que é pai, que cuida e que dá os cuidados dele, não correrá perigo algum, não é verdade? Que belíssima canção, tá bom? São 7:27 e seguimos por aqui tocando muita música legal pra você. Bom domingo! Chegando por aqui o padre Reginaldo Manzotti, eu vou evangelizar. 7:28, bom dia!

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Agora são 7h35, estamos de volta, tocando muita música legal pra você nesse domingão 6 de setembro, tá bom? Convidando você mais uma vez a estar conosco daqui a pouquinho na Terra da Misericórdia, daqui a pouquinho às 8h, seremos a meditação e recitação do texto mariano, às 11h teremos a Santa Missa também, diretamente do Cenáculo da Misericórdia, tá bom? E você convidado, convidada a participar conosco desse domingo bem diferente na presença do Senhor na Terra da Misericórdia. Mas eu quero te convidar mais uma vez também a participar da Viagem dos Sonhos. Isso mesmo, Viagem dos Sonhos, Eli? É isso mesmo, com a Viagem dos Sonhos. É ir à Terra da Mãe Aparecida. Vai ser bom demais, né? Peregrinação Aparecida do Norte com o padre Adilson Simões no mês de maio de 2027. Qual a data exata, Eli? A data exata será de 3 de maio a 8 de maio, tá bom? Aí você vai conhecer lugares maravilhosos, vai estar na presença da Mãe Aparecida também, o desejo de tantos. Olha, quem já foi, sempre diz, olha, vou voltar. Tantas pessoas já aqui reservando suas vagas, porque eu quero, que já foram lá, né? Já participaram dessa viagem, dessa peregrinação, e já estão marcando presença mais uma vez, já assegurando sua volta à Terra da Mãe Aparecida, tá bom? E aí você que não conhece ainda, que não foi ainda, é a oportunidade de você participar de uma viagem diferente, com a presença do padre Adilson Simões, indo até a Terra da Mãe Aparecida do Norte, tá bom? 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Vai ser uma viagem muito legal, tá bom? E olha, tem tempo para você se preparar, viu? Não diga que não, porque não teve tempo. Tem sim, olha o tempo, em maio ainda, né? Mas você já pode entrar em contato e reservar a sua vaga, tá bom? Peregrinação Aparecida do Norte, a Viagem dos Sonhos com padre Adilson Simões em maio de 3 a 8 de maio de 2027. São 7h38, para você que nos acompanha nesse momento, em casa, no trabalho, em seu carro, viajando também, você que trafega nesse momento aí na BR-232, Deus te abençoe grandemente, obrigado pela carona, obrigado pela sintonia, no ultrapasso em 106,7, é uma viagem tranquila, segura. Que Deus te abençoe ao seu destino na mais absoluta tranquilidade, tá bom? Vamos juntos tocando muita música legal pra você. Nossos ouvintes cooperadores também estão conosco. Elias Muniz e família lá em Beira Mar Pesqueira. Maria Mônica no sítio Gravatá também tá ligadinha conosco. Grazi e família aí no sítio Soares. Didiga, Didiga, um abraço aí mimoso, sempre ligadinhos conosco. Pessoal de Baixa Grande aí em Pesqueira, um abraço ao seu Luiz, dona Graça, um grande abraço a vocês que estão sempre sintonizados na Rádio Agnus Dei, tá bom? 7h39, mas deixa eu te convidar também, um convite bem especial, a tornar-se um cooperador, a manter essa obra no ar. Você que é responsável por manter esse projeto no ar 24 horas, falando do amor de Deus. A gente sabe das dificuldades que temos para a caminhada, né? É bem verdade, mas é graças a você que é cooperador. Primeiramente a Deus, que é o dono dessa obra é dele, pertence a ele, e a você que é mantenedor desse projeto do Senhor, tá bom? Queremos te agradecer por sua fidelidade mês a mês. Sua fidelidade é que nos ajuda e nos permite a honrarmos com os nossos compromissos, que não são poucos. Tenho dito sempre aqui, quando chega final de mês e início de outro mês, vem as preocupações, elas tendem a ser maiores, porque tem toda, mexe com toda, como diz assim, como agir e fazer para honrar com os nossos compromissos. Mas Deus
sempre tem nos honrado. Deus nos permite a caminharmos com solidez, porque nos concede a graça de tê-los como cooperadores, mantenedores desse projeto, tá bom? Por isso que a gente fala sempre, ó, muito, muito obrigado por ser fiel a essa obra mês a mês, né? Com sua fidelidade mês a mês, nos permite honrarmos com os nossos compromissos, mesmo com as dificuldades existentes, mas vamos seguindo firmes e fortes na evangelização, tá bom? Aí nós somos gratos a você. Gratidão é a palavra que nos chega nesse momento, por permitir que cheguemos a tantos lares, tantas pessoas nos mais longínquos lugares do Brasil e do mundo, seja através da frequência 106,7, bem como também através das plataformas digitais, dos meios disponíveis, tá bom? Hoje chegamos além Brasil, e é graças a você que mantém essa obra no ar com muita alegria. E a gente repete sempre quantos são, tantos são os relatos que nos chega aqui. Olha, essa rádio é minha companhia diária. Durmo ouvindo essa rádio, me acordo ouvindo essa rádio, manhãs, tardes, noites, madrugadas, o bem que tem feito em minha casa, em meu trabalho, em minha família. Então, é graças a você que nós seguimos firmes e fortes na evangelização. De repente, você está aí acompanhando agora a emissora pela primeira vez e manifesta o desejo de ajudar essa obra. 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E aqui nós somos gratos a você, tá bom? Seja um real, dois, três, quatro, cinco ou mais, aquilo que você puder, que o seu coração despertar essa vontade também, tá certo? Nós somos gratos, tá bom? São 7:42. Vamos de música então, Eli Vasconcelos. Vamos tocar mais uma pra você? Chegando pra gente, Padre Zezinho, essa é belíssima demais. Lareira. Deixa eu mandar um abraço também à nossa ouvinte Rosa, aí na Serra das Varas, que tá ligadinha conosco. Pessoal aí da Serra das Varas, aos nossos queridos que estão aí já com suas barraquinhas também, né? Seu Zacarias do Milho Verde, tem o pessoal dos restaurantes também, tem o Kiko, tem o Zacarias aí no restaurante Santa Luzia, o nosso ouvinte Kiko. Lá no Frei Damião tem o nosso querido Zacarias, enfim, toda essa gente amiga aí no Santuário da Divina Misericórdia, já com suas barraquinhas também, com seu ganha-pão, né? Servindo com muita alegria sempre também, tá certo? Bom trabalho a todos vocês e obrigado por estarem acompanhando a nossa programação, tá certo? 7:43.

0: estamos bem.
1: Agora são 7:57. Muito bom dia para você. Seguimos tocando o melhor da música católica para você nesta manhã de domingo aqui na sua rádio Agnus Dei.

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Muito bem, são 8:29 agora. Estamos no ar nesta manhã de domingo, levando o melhor da música católica para você, tá bom? Nós vamos a um breve intervalo comercial, já voltaremos com muito mais. 11:00, acompanhe conosco e participe da Santa Missa no Santuário da Divina Misericórdia.

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0: 9:31.
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Olha, gente, é com muito prazer que eu quero convidar para cantar um dos maiores nomes da música católica e, sem dúvida, uma das músicas que mais tocou meu coração, que me fez verdadeiramente acreditar que eu tudo podia naquele que me fortalece. Com muito prazer que eu trago a este palco Celina Borges.

0: Celina Borges.
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0: Quem namora está descobrindo alguém de maneira especial. Descobre que ele ou ela é diferente. Tem alguma coisa que atrai. Algo que parece deslumbrar, complementar, enriquecer. Quem no seu namorado ou na sua namorada quer ver apenas o reflexo de si mesmo, não faz a experiência do amor. Amar é sair de si. Narcisismo é idolatrar-se a si próprio, procurar no outro ou na outra a imagem de si mesmo, de seus gostos, de suas opiniões, de seu modo de ver a vida. Respeitar o outro é acolher o outro na sua diferença, no seu ser outra pessoa, com outra história de vida, dono ou dona de seu próprio processo de decisão. Por isso, vai esse primeiro conselho para quem está namorando: respeitar. Respeitar o outro é aceitar que o outro seja outro e não a fotocópia de nós mesmos. Respeitar é não querer cercear a liberdade do outro ou da outra em nome do amor. Respeitar é o rapaz não querer controlar a vida da menina, reconhecendo que ela é dona do seu nariz e não precisa de sua licença para tratar de sua vida. Respeitar é também alguém não imaginar que precisa necessariamente ser correspondido nos seus sentimentos. Ninguém pode ser obrigado a amar. O namoro é uma etapa de crescimento, de amadurecimento das pessoas. Se não há respeito no relacionamento, não há crescimento. Há só imposição, amor sufocante que enjaula a pessoa. E aí não é amor, é o mesquinho sentimento do egoísmo, travestido de paixão. Respeitar, esse é o primeiro conselho, para crescer, para aprender, amadurecer, para acolher o outro na sua enriquecedora diferença. O segundo conselho que vai para quem está namorando é esse: aconselhar-se. Quem vai se casar precisa aprender da experiência dos seus pais, no mínimo. Sobretudo, antes de tomar uma decisão sobre casamento, precisa aconselhar-se com os pais. Decisões precipitadas são sempre um desastre. Já cantou o Padre Zezinho que nenhuma família comece em qualquer de repente. Para o jovem cristão, é de se esperar também que ele mantenha uma conversa com o seu confessor ou com alguém de experiência na sua comunidade de fé antes de uma decisão definitiva para o casamento. E isso não é de se estranhar. E estranho é alguém, diante de uma definição tão importante para o seu futuro, aventurar-se apenas pela própria cabeça e dispensar o apoio de quem lhe pode ajudar a pensar melhor. Depois desses dois conselhos, respeitar e aconselhar-se, eu vou completar a conversa com o terceiro: ter calma, não apressar-se, não meter os pés pelas mãos e engravidar antes do casamento. Isso é sinal de irresponsabilidade, descontrole, desrespeito. É claro que ninguém vai escorraçar uma pessoa por uma situação de gravidez, mas cada coisa no seu tempo. O fato é que essas situações forçam casamentos, apressam um processo que requer tempo, calma, planejamento. É preciso ter calma. Então aí estão três conselhos para quem está namorando: respeitar, para acolher a pessoa do outro com a sua diferença enriquecedora; aconselhar-se com seus pais e pessoas de experiência para poder tomar uma decisão mais consciente; e não apressar-se, fazendo do ato conjugal uma aventura irresponsável.
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0: Agora são 10:59, ou melhor, 10:56, retificando aqui, 10:56. Um pouquinho você acompanha conosco a Santa Missa. Muito bem, de volta agora. São 10:57. Daqui a pouquinho você acompanha a Santa Missa em seu lar diretamente do Cenáculo da Misericórdia, no Santuário da Divina Misericórdia, tá bom? São 10:57, essa é a sua rádio, Agnus Dei FM 106,7, a rádio do Senhor Jesus, domingo do Senhor. Vamos juntos, tocando o melhor da música católica também para você. A gente volta em instantes, já com a transmissão da Santa Missa diretamente do Santuário da Divina Misericórdia.
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Agora são 11:05. Muito bom dia para você ligado aqui na Agnus Dei, domingão para você, tá bom? Daqui a pouquinho você acompanha conosco diretamente do Santuário da Divina Misericórdia, Santa Missa, lá no Cenáculo da Misericórdia.

0: amizade faz emergir o melhor de uma pessoa através do esquecimento de si mesmo.
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0: Em nome do Pai, do Filho e do Espírito Santo.
1: Amém.
0: A graça de nosso Senhor Jesus Cristo, o amor do Pai e a comunhão do Espírito Santo esteja convosco.
1: Bendito seja Deus que nos reuniu no amor de Cristo.
0: Caríssimos irmãos e irmãs, bom dia.
1: Bom dia.
0: Viva Jesus misericordioso.
1: Viva.
0: Sejamos bem-vindos a este santuário, a esta casa de misericórdia, onde todos nós somos acolhidos dentro deste mar infinito que é a misericórdia de Deus. E temos a alegria aqui também de termos irmãos que partilham conosco este altar celebrativo, que irão se apresentar, dizer de onde vieram e quem são.
2: Padre Janilson, pároco da paróquia Nossa Senhora do Amparo, em Vitória de Santo Antão.
3: Diácono Josenaldo, paróquia Nossa Senhora das Candeias, Jaboatão dos Guararapes.
0: E eu também estou aqui participando, sou filho de Santana, mas atuo na comunidade de Santa Terezinha, em Mutuca. Conheço já aqui a Terra da Misericórdia e em especial também a pessoa de Padre Adilson, que sempre nos acolhe com muito carinho. Irmãos, e neste momento inicial, vamos colocar a mão no nosso coração, trazer presente os nossos pecados, as nossas fraquezas, as nossas infidelidades. Papa Francisco nos lembrava que Deus nunca se cansa de nos perdoar. Somos nós que nos cansamos de pedir perdão. Então, implore, suplique, confie que a misericórdia de Deus acolhe a nossa fragilidade e a transforma em amor. E por isso, acompanhados pelo canto do ato penitencial, supliquemos o perdão de Deus sobre nós. Cantemos.

0: Deus Todo-Poderoso e rico de misericórdia, tenha compaixão de nós, perdoe os nossos pecados e nos conduza à vida eterna.
1: Amém.
0: Meus irmãos, minhas irmãs, na certeza do perdão de Deus que nos acolhe e nos ama, entoemos o nosso hino de louvor.

recolhendo no altar de Deus as nossas intenções nesta oração coleta. Ó Deus, olhai com bondade os que redimistes e adotastes como filhos e filhas, e concedei aos que creem no Cristo a verdadeira liberdade e a herança eterna. Por nosso Senhor Jesus Cristo, vosso Filho, que é Deus,

0: Liturgia da Palavra. A Palavra de Deus sublinha nossa responsabilidade perante a pessoa necessitada de correção e nos instrui sobre a reconciliação fraterna fundamentada no amor e no diálogo. Ouçamos com atenção qual é a pedagogia divina para quem errou.
1: Da profecia de Ezequiel. Assim diz o Senhor: quanto a ti, filho do homem, eu te estabeleci como vigia para a casa de Israel. Logo que ouvires alguma palavra da minha boca, tu os deves advertir em meu nome. Se eu disser ao ímpio que ele vai morrer, e tu não lhe falares, advertindo-o a respeito de sua conduta, o ímpio vai morrer por própria culpa. Mas eu te pedirei contas da sua morte. Mas se advertires o ímpio a respeito de sua conduta, para que se arrependa, e ele não se arrepender, o ímpio morrerá por própria culpa. Porém, tu salvarás tua vida. Palavra do Senhor.
0: Graças a Deus.

0: Paulo aos Romanos. Irmãos, não fiqueis devendo nada a ninguém, a não ser o amor mútuo, pois quem ama o próximo está cumprindo a lei, de fato, os mandamentos: não cometerás adultério, não matarás, não roubarás, não cobiçarás, e qualquer outro mandamento se resume neste: amarás o teu próximo como a ti mesmo. O amor não faz nenhum mal contra o próximo. Portanto, o amor é o cumprimento perfeito da lei. Palavra do Senhor.
1: Graças a Deus.

Naquele tempo, Jesus disse a seus discípulos: se o teu irmão pecar contra ti, vai corrigi-lo, mas em particular, a sós contigo. Se ele te ouvir, tu ganhaste o teu irmão. Se ele não te ouvir, toma contigo mais uma ou duas pessoas, para que toda a questão seja decidida sob a palavra de duas ou três testemunhas. Se ele não vos der ouvido, dize-o à igreja. Se nem mesmo a igreja ele ouvir, seja tratado como se fosse um pagão ou um pecador público. Em verdade vos digo, tudo o que ligardes na terra será ligado no céu, e tudo o que desligardes na terra será desligado no céu. De novo eu vos digo, se dois de vós estiverem de acordo na terra sobre qualquer coisa que quiserem pedir, isto vos será concedido por meu Pai que está nos céus. Pois onde dois ou três estiverem reunidos em meu nome, eu estou ali no meio deles.

carissimo diácono, caríssimo padre Dijanilson, caríssimos irmãos e irmãs desta comunidade de fé aqui reunida. Na verdade, estas comunidades de fé de diversos lugares e diversas cidades, reunidos para celebrarmos juntos a bondade de Deus por cada um de nós. O salmista hoje expressa: não fecheis o coração, ouvi hoje a voz de Deus. E a palavra do Senhor na voz de Deus hoje nos convida a duas atitudes importantes para o cristão: a correção fraterna e a unidade. Porque isso é expresso hoje no Evangelho. A correção fraterna é uma atitude cristã que busca, antes de tudo, a salvação do irmão. A correção fraterna não é um se colocar superior ao outro, não é um corrigir simplesmente por corrigir, mas é um corrigir desejando o bem e a salvação do meu irmão, da minha irmã. Muitas vezes, diante do pecado do outro, nós usamos aquelas frases: não tem mais jeito, deixa para lá, é uma causa perdida. Porém, caríssimos irmãos e irmãs, aquilo que o Evangelho nos convida hoje, por meio da palavra, é termos a consciência de nos aproximarmos com o espírito de caridade dos nossos irmãos, em especial aqueles que estão acometidos por erros. Porém, como se aproximar de forma caridosa dos nossos irmãos e irmãs? Diante do erro do outro, sempre esperar que eu posso fazer pior do que ele. Diante do erro do outro, não cair no pecado que muitas vezes não é confessado, mas tem um peso tão grande, que é o pecado da fofoca. Conta-se que certa vez foram contar esse pecado a um certo padre, e ele, como penitência, disse: pegue uma galinha e vá despenando ela pelo caminho e depois volte para cá. E essa pessoa, como penitência, fez como o padre pediu. Pegou uma galinha e foi despenando ela pelas ruas da cidade. Ao chegar de novo no confessionário, ela contou para o padre que tinha feito tal como ele pediu, e ele disse: agora recolha as penas. E ela disse: é impossível, padre, porque todas se espalharam. Da mesma forma acontece com a fofoca. Quando a gente espalha a má índole, quando a gente espalha palavras negativas sobre os nossos irmãos, é impossível reconstruir estas palavras. Diante do erro dos nossos irmãos e irmãs, não reduzir eles ao erro, porque ninguém é o erro feito, mas todos nós somos a capacidade de recomeçar. Diante do erro do irmão, da irmã, o Senhor nos convida a rezar por ele. Se você não tem uma palavra de caridade, se você não tem uma palavra para ajudar o irmão, cale-se e reze por ele. Diante do erro do irmão, aquilo que o Evangelho nos convida hoje é: corrija-o. Mas não corrija-o com a soberba e com o orgulho de alguém que se acha superior, mas corrija-o com a caridade cristã. Mas é preciso, caríssimos irmãos e irmãs, corrigir com caridade esses nossos irmãos, porque senão estaremos caindo na omissão, que se torna também um erro tão grande na vida cristã. E algo interessante que o Evangelho nos diz é que, se o irmão não te escuta, chama duas testemunhas. Se nele não escuta você nem as duas testemunhas, o que é que se faz? Chama a igreja. Interessante porque hoje, aliás, nesse tempo atual, a começar com o Papa Francisco, se volta na igreja um diálogo e um assunto sobre a sinodalidade, ou seja, sobre a escuta, sobre a comunhão, sobre a unidade. Porque a igreja, ela é casa de união, ela é casa de comunhão, ela é casa de reconciliação. É por isso, caríssimos irmãos e irmãs, que quando o irmão não te escuta,
Quando o irmão não escuta as outras testemunhas, nós devemos pedir ajuda à igreja. Porque a igreja é esta casa de comunhão, esta casa de reconciliação, esta casa que inclui a exclusão. Mas algo também que passa como que desapercebido no Evangelho é que, diante dessas correções da tua, das testemunhas, e se ele não der ouvido nem à igreja, o que é que tem que ser feito? Que ele seja tratado como pagão ou como um pecador. É aqui que muitas vezes nós pensamos: ah, então se ele não me escuta, se não escuta as testemunhas, se não escuta a igreja, é Jesus que diz no Evangelho que ele deve ser tratado como pecador e como pagão. Sim, como pecador e como pagão, mas um pecador e um pagão tratado à forma de Jesus. Como é que os fariseus tratavam os pecadores e os pagãos? Apedrejando, condenando, excluindo, achando que já era uma causa perdida. E como Jesus tratava os pecadores e os pagãos? Amando, acolhendo, tendo bondade, tendo misericórdia e esperando de braços abertos. Então, caríssimos irmãos e irmãs, quando o Evangelho nos pede para tratar o nosso irmão como um pecador e um pagão, quando ele não escuta a igreja, não é tratá-lo de forma agressiva, não é tratá-lo de forma exclusiva, mas ao contrário, quanto mais difícil for o irmão, mais amor ele deve receber do teu coração de cristão. Porque, caríssimos irmãos e irmãs, muitas vezes as nossas aversões, ou como se diz no Nordeste, o nosso ranço para com os nossos irmãos, nada mais é do que uma projeção daquilo que muitas vezes nós não sabemos acolher dentro da nossa própria vida. E somos especialistas em relativizar o nosso pecado e condenar o pecado do outro. Quando eu erro, eu sou a vítima, eu sou o coitado, eu sou o pobre, errar é humano. Agora, quando o outro erra, deve ser excluído, deve ser condenado, deve ir para o inferno. Não, essa não deve ser a nossa atitude. E o Evangelho nos convida a perceber isso. Mas a nossa atitude deve ser de amar, de acolher o nosso irmão com bondade. Quanto mais difícil for a pessoa, melhor para você, porque ela se torna para você um motivo de santificação na tua vida. E a segunda coisa, caríssimos irmãos e irmãs, também diante desta correção que o Evangelho nos convida, é também termos essa atitude de humildade, de acolher a correção dos nossos irmãos. Porque muitas vezes nos achamos autossuficientes, nos achamos como que santos e perfeitos. Vamos tirar Jesus do centro e nos colocarmos ali. Não. Não somos perfeitos, somos pecadores e precisamos sempre sermos reconstruídos. E da mesma forma que eu devo corrigir o meu irmão com caridade, eu também devo aceitar a correção caridosa e fraterna dos meus irmãos. Seja dos sacerdotes, dos nossos formadores, dos nossos coordenadores, dos nossos familiares. Ter a humildade de corrigir, de aceitar a correção do outro. Ou seja, diante desse tema da correção fraterna, ter a prudência e a caridade para corrigir o outro e ter a humildade de se deixar ser corrigido. A segunda coisa, caríssimos irmãos e irmãs, que o Evangelho nos convida hoje é a unidade. Onde dois ou três estiverem reunidos em meu nome, eu estou no meio deles. A igreja, como dizia agora há pouco, é esta casa de unidade. E hoje, infelizmente, a nossa sociedade, principalmente nesse tempo de campanha eleitoral, vive uma polarização. Cada um defende os seus ideais, cada um defende os seus pontos de vista, cada um defende o seu partido político, mas ninguém defende a causa de Cristo, que é a causa da unidade. Vivemos hoje em um tempo onde estamos constantemente nos gladiando, ofendendo,
acabando com a integridade dos nossos irmãos. Vivemos em um tempo de forte polarização, de extremos, onde o que eu penso é certo e aquilo que o outro pensa que é diferente de mim deve ser condenado. Ou como se usa na linguagem das redes sociais, deve ser cancelado. E diante desse discurso de polarização, de divisão, que muitas vezes cresce em nossos corações, nas nossas famílias, e infelizmente até mesmo dentro das nossas igrejas, devemos, caríssimos irmãos e irmãs, lembrar que nós somos casa de unidade, casa de reconciliação, onde dois ou três estão reunidos, Deus se faz presente em meio a nós. São Tomás de Aquino dizia que se a minha oração, se a oração de um não chega até os céus, a oração da comunidade chegará. Então, rezar em comum, rezar em unidade é necessário para movermos em misericórdia o coração do nosso Deus. Porque como é que rezamos no Pai Nosso? Pai Nosso, não é meu. Não é das minhas opiniões, não é dos meus interesses, não é do meu gosto, mas é nosso, é comum. Uma imagem muito cara que eu uso para falar sobre esse tema da unidade é pensarmos que a nossa igreja, que as nossas comunidades de fé, é como uma caixa cheia de gatos. O que é que acontece quando você coloca uma caixa cheia de gatos? Eles vão se arranhar, começa aquela bagunça. Um quer arranhar o outro. Porém, a diferença qual é? Que Deus coloca dentro dessa caixa o Espírito Santo. E aquela caixa cheia de gatos, que antes ia ser lugar de confronto, antes ia ser lugar de arranhões, se torna um lugar de unidade. Assim, caríssimos irmãos e irmãs, é a nossa igreja. Somos diferentes, mas somos chamados a ser um só coração com Cristo. Então peçamos ao Senhor nesta liturgia esta graça de termos a prudência e a caridade de corrigir os nossos irmãos, de termos a humildade de aceitar a correção do outro e de vivermos o espírito de unidade, porque é isso que o Senhor nos pede, de sermos um, de formarmos um povo de Deus. E diante dessa unidade, e diante dessa fraterna correção, caríssimos irmãos e irmãs, entendermos também que precisamos ser uma igreja de oração comum. Hoje, enquanto vinha de Pesqueira para cá no ônibus, fizemos lá uma dinâmica do anjo amigo, e uma pessoa citou uma frase do padre Jonas Habib, que se encaixa também para o tema dessa reflexão. Muitos se perdem porque não tem ninguém que reze por eles. E nós, caríssimos irmãos e irmãs, devemos rezar pelos nossos irmãos. Devemos nos unir às dores dos nossos irmãos. E nós estamos em um lugar muito propício para isso, que é a terra da misericórdia, a casa da misericórdia. E um dos sinônimos de misericórdia é unidade. Um dos sinônimos de misericórdia é abertura. A dor do irmão, a história do irmão, abertura para que o irmão seja salvo diante da tua correção fraterna e diante da tua oração de unidade. Amém? E vamos encerrar esse momento colocando a mão no nosso coração. Vamos invocar o Espírito Santo. Como dizia diante daquela imagem, em meio às nossas diferenças, em meio às nossa diversidade de opiniões, é o Espírito Santo aquele que forma em nós a unidade dos filhos de Deus. É o Espírito Santo que move o nosso coração a amar aquilo que Deus ama, a sonhar aquilo que Deus sonha. É o Espírito Santo que nos ajuda a ir ao encontro daquela pessoa que no nosso coração nós não conseguimos ainda perdoar, que ainda trazemos em nosso coração uma certa adversidade,
uma certa indiferença a esta pessoa, que muitas vezes é da nossa família, mas que hoje o Senhor no Evangelho nos convida à unidade, à comunhão. É o Espírito Santo que nos ensina a amar, a ser aquilo que Deus quer. E o que Deus quer de nós, caríssimos irmãos, é que sejamos esta grande família, reunidas sobre a presença do amor de Deus. Por isso cantemos, invocando este Espírito de unidade sobre nós.

onde dois ou três estão reunidos, eu estou no meio deles. E aqui nós somos tantos, Senhor. Nós somos o teu povo que implora para a tua igreja, para este país, o espírito de unidade. Mas não a unidade baseada nas leis humanas, mas a unidade que jorra do Espírito Santo de Deus. A unidade que nos ajuda a acolher a dor do nosso irmão. A unidade que nos ajuda a ir ao encontro da diferença do nosso irmão. Onde dois ou mais estão reunidos, Deus está no meio deles. E nesta certeza de que o Senhor está aqui, nas nossas diferenças, colocando esse sentimento profundo de unidade, amando como Ele amou, sendo aquilo que Ele quer que sejamos, profundo de unidade, amando como Ele amou, sendo aquilo que Ele

0: sinal de unidade no mundo. Louvado seja nosso Senhor Jesus Cristo.
1: Para sempre seja louvado.
0: E conscientes que para nós esta unidade está também confiada à Santa Igreja Católica Apostólica Romana, vamos em unidade professar a nossa fé. Creio em Deus Pai Todo-Poderoso,
1: Criador do céu e da terra, e em Jesus Cristo, seu único Filho, nosso Senhor, que foi concebido pelo poder do Espírito Santo, nasceu da Virgem Maria, padeceu sob Pôncio Pilatos, foi crucificado, morto e sepultado, desceu à mansão dos mortos, ressuscitou ao terceiro dia, subiu aos céus, está sentado à direita de Deus Pai Todo-Poderoso, de onde há de vir a julgar os vivos e os mortos. Creio no Espírito Santo, na Santa Igreja Católica, na comunhão dos santos, na remissão dos pecados, na ressurreição da carne, na vida eterna. Amém.
0: Elevemos ao Senhor as nossas preces e súplicas.
1: A cada prece rezemos, atendei, Senhor, a nossa prece.
2: Atendei, Senhor, a nossa prece.
1: Para que a Igreja seja sempre mestra da pedagogia da recuperação, que ajuda quem errou, restabelece a comunhão e contribui para a vida fraterna entre as pessoas. Rezemos.
2: Atendei, Senhor, a nossa prece.
1: Para que os governantes e os candidatos a cargos públicos se comprometam com o cuidado da casa comum, mediante iniciativas de proteção e de zelo pela conservação do meio ambiente, rezemos.
2: Atendei, Senhor, a nossa prece.

0: acompanham nas redes sociais, rezemos ao Senhor.
1: Atendei, Senhor, a nossa prece.
0: Também em um breve instante de silêncio, tragamos no coração aquelas pessoas por quem queremos rezar nesta manhã. Rezemos ao Senhor.
1: Atendei, Senhor, a nossa prece.
0: Tudo isso vos pedimos por Jesus Cristo, vosso Filho e Senhor nosso. Amém.
1: Amém.
0: Façamos o nosso ofertório.

0: Orai, irmãos e irmãs, para que o meu e o vosso sacrifício seja aceito por Deus Pai Todo-Poderoso.
1: Receba o Senhor.

0: por tuas mãos este sacrifício, para a glória do seu nome, para o nosso bem e de toda a sua santa igreja.
1: Ó Deus, fonte da verdadeira piedade e da paz, concedei que vos honremos dignamente nesta celebração e pela fiel participação nos sagrados mistérios, sejam reforçados os laços que nos unem. Por Cristo nosso Senhor.
0: Amém.
2: O Senhor.

0: Demos graças ao Senhor nosso Deus.
1: É nosso dever e nossa salvação.
0: Na verdade, é digno e justo dar-vos graças sempre, Senhor Pai Santo, Deus eterno e todo-poderoso. Constantemente nos chamais a uma vida mais plena. E porque sois rico em misericórdia, sempre ofereceis o perdão e convidais os pecadores a confiar somente na vossa bondade. E a nós que tantas vezes quebramos a vossa aliança, nunca nos rejeitastes, mas por Jesus, vosso Filho, nosso Redentor, unistes convosco a família humana com um vínculo novo de caridade, tão estreito e forte que nada poderá romper. Também hoje ofereceis tempo de graça e reconciliação ao vosso povo e um novo alento para que em Cristo se converta a vós, enquanto sempre mais dócil ao Espírito Santo se coloca a serviço de todos. Por isso, cheios de admiração, exaltamos a força do vosso amor e proclamando nossa alegria pela salvação, nos unindo às multidões dos céus, cantando sem cessar a uma só voz.

0: Na verdade, ó Pai, vós sois santo, e desde a origem do mundo, tudo fazeis para sermos santos com vós que sois santo. Olhai as oferendas do vosso povo e derramai sobre elas a força do vosso espírito, para que se tornem o corpo e o sangue do vosso amado Filho, nosso Senhor Jesus Cristo, no qual nós também somos filhos e filhas.
1: Enviai o vosso Espírito Santo.
0: Quando outrora estávamos perdidos e incapazes de vos encontrar, vós nos amastes com imenso amor, pois vosso Filho, o único justo, entregou-se à morte, não rejeitando ser pregado no lenho da cruz. Antes, porém, de seus braços abertos, traçaram entre o céu e a terra o sinal permanente da vossa aliança. Jesus quis celebrar a paz com seus discípulos, ceando com eles. Tomou o pão, pronunciou a bênção de ação de graças, partiu e deu a seus discípulos, dizendo: tomai todos e comei, isto é o meu corpo, que será entregue por vós.

Do mesmo modo, no fim da ceia, Jesus, sabendo que ia reconciliar em si todas as coisas pelo sangue a ser derramado na cruz, tomou o cálice repleto do fruto da videira, deu-vos graças novamente e o entregou a seus discípulos, dizendo: Tomai todos e bebei, este é o cálice do meu sangue, o sangue da nova e eterna aliança, que será derramado por vós e por todos, para a remissão dos pecados. Fazei isto em memória de mim.

0: Fazendo, pois, a memória de vosso Filho Jesus Cristo, nossa Páscoa, e certeza da paz definitiva, celebramos sua morte e ressurreição e aguardando o dia feliz da sua vinda gloriosa. Nós os oferecemos, Deus fiel e misericordioso, a vítima que nos reconcilia convosco.
1: Aceitai, ó Senhor, a nossa oferta.
0: Olhai com amor, Pai misericordioso, aqueles que unis a vós pelo sacrifício do vosso Filho, e concedei que, pela força do Espírito Santo, os que participam do único pão e do mesmo cálice sejam congregados em Cristo no só corpo, no qual todas as divisões sejam superadas.
1: O Espírito nos una num só corpo.
2: Conservai-nos sempre em comunhão de fé e amor, unidos ao Papa Leão e ao nosso Bispo Dom José Luiz Ferreira. Ajudai-nos a esperar juntos a vinda do vosso reino, até o dia em que, diante de vós, formos santos entre os santos, na morada celeste, ao lado da Virgem Maria, Mãe de Deus, dos apóstolos, São José e todos os santos, e com nossos irmãos e irmãs já falecidos, que confiamos a vossa misericórdia. Enfim, libertos das feridas do pecado e plenamente transformados em novas criaturas, felizes cantaremos a ação de graças do vosso Cristo que vive para sempre.

0: aos céus.
1: Santificado seja o vosso nome. Venha a nós o vosso reino. Seja feita a vossa vontade, assim na terra como no céu. O pão nosso de cada dia nos dai hoje. Perdoai-nos as nossas ofensas, assim como nós perdoamos a quem nos tem ofendido. E não nos deixeis cair em tentação, mas livrai-nos do mal.
0: Livrai-nos de todos os males, ó Pai, dai-nos hoje a vossa paz. Ajudados pela vossa misericórdia, sejamos sempre livres do pecado e protegidos de todos os perigos, enquanto aguardamos a feliz esperança e a vinda do nosso Salvador Jesus Cristo.
1: Vossa é o reino, o poder e a glória para sempre.
0: Senhor Jesus Cristo, dissestes aos vossos apóstolos: eu vos deixo a paz, eu vos dou a minha paz. Não olheis os nossos pecados, mas a fé que anima a vossa igreja. Dá-lhe segundo o vosso desejo a paz e a unidade. Vós que sois Deus com o Pai e o Espírito Santo.
1: Amém.
0: A paz do Senhor esteja sempre convosco.
1: O amor de Cristo nos uniu.

0: Eu sou a luz do mundo, diz o Senhor. Quem me segue não andará nas trevas, mas terá a luz da vida. Eis o Cordeiro de Deus, o Filho de Maria, aquele que tira o pecado do mundo.
1: Senhor, eu não sou digno de que entreis
2: em minha morada, mas dizei uma palavra e serei salvo.

0: Alma de Cristo,
1: santificai-me.
0: Corpo de Cristo,
1: salvai-me.
0: Sangue de Cristo,
1: inebriai-me.
0: Água do lado de Cristo,
1: purificai-me.
0: Paixão de Cristo,
1: confortai-me.
0: Ó bom Jesus,
1: ouvi-me.
0: Dentro de vossas chagas,
1: escondei-me.
0: Não permitais
1: que eu me separe de vós.
0: Do espírito maligno,
1: defendei-me.
0: Na hora da minha morte,
1: chamai-me, mandai-me ir para vós, para que eu com os vossos anjos e santos vos louve por todos os séculos dos séculos. Amém.
0: São Miguel Arcanjo, defendei-nos no combate.
1: Sede nosso refúgio contra
0: as maldades e as ciladas do demônio. Ordena-lhe Deus, instantemente o pedimos. E vós, príncipe da milícia celeste, pela virtude divina, precipitai no inferno a Satanás e a todos os espíritos malignos
1: que vagueiam no mundo para a perdição das almas.

0: Senhor, que alimentais e fortaleceis vossos fiéis com o pão da palavra e da Eucaristia, concedei-nos desfrutar de tal modo destes dons do vosso amado Filho, que mereçamos para sempre viver em comunhão com Ele, que vive e reina pelos séculos dos séculos. Então, rezemos um Ave Maria pelo Padre Adilson, que em seu coração acolheu esta obra, em seu coração sacerdotal acolheu a voz de Deus e abriu as portas para este grande dom de Deus, que é a terra da misericórdia. Pelo dom da vida e vocação de Padre Adilson, rezemos. Ave Maria,
1: cheia de graça, o Senhor é convosco. Bendita sois vós entre as mulheres, e bendito é o fruto do vosso ventre, Jesus. Santa Maria, Mãe de Deus, rogai por nós, pecadores, agora e na hora de nossa morte. Amém.
0: Então, caríssimos irmãos e irmãs, ao nosso irmão sacerdote e ao nosso irmão diácono, saibam que Padre Adilson tem um carinho muito grande pelos ministros ordenados e, com certeza, se ele estivesse aqui, iria acolhê-los tão bem, tão paternalmente como ele bem faz. Então, sejam sempre bem-vindos aqui à Terra da Misericórdia. E queremos acolher, antes dos avisos, as caravanas que também se fazem aqui presente. As mães que oram pelos filhos. Cadê as mães? Muito bem, sejam bem-vindas, Deus abençoe. Os nossos irmãos de Recife. Cadê o povo recifense? Cadê, minha gente? Levante a mão. Isso. De Campina Grande. Cadê os nossos irmãos de Campina Grande? Jaboatão dos Guararapes, se fazem presente? Muito bem, Deus abençoe. Capela de Santa Terezinha, está presente também? Ei, muito bem, Deus abençoe. Feira Nova Pernambuco, se faz presente? Muito bem, Deus abençoe. E também o grupo de Natal, que é o grupo que eu estou acompanhando, da Rubi Turismo. Deus abençoe. E o nosso coral, também os nossos irmãos que nos animaram hoje nessa celebração eucarística, que também são de outra paróquia, né? São de Tupinatinga. Tupanatinga, pronto. Então sejam bem-vindos também aqui à Terra da Misericórdia. Vamos sentar brevemente para escutar os nossos avisos. Calma, calma, minha gente. Muita calma nesta hora. Quem é que tá faltando? Vitória de Santo Antão. Cadê? Muito bem, agora votaram para descer. Compensaram o esquecimento.
2: Alegria é muito grande para nós que fazemos o Santuário da Misericórdia, SEDEC, ter cada um de vocês neste Domingo do Senhor conosco. Alegria maior, queridos padres, diácono, por ter trazido Jesus para nós. Que Deus abençoe abundantemente cada um de vocês. Amados irmãos e irmãs, estamos nos preparando para a quarta jornada missionária jovem. Está aqui nossa juventude, FMJ, e para acontecer de forma com muito êxito, nós pedimos a vocês que possam nos ajudar comprando uma rifa por apenas R$5. Fazemos tudo confiando na providência divina, confiando na generosidade do coração dos nossos irmãos e irmãs. A rifa, primeiro prêmio será R$1.000, que vai diretamente para o seu Pix. Também uma caixa de som JBL e um fone de ouvido com Bluetooth. Também no terceiro prêmio, um box de São João Paulo II. Estamos aqui com a juventude e lá atrás também temos à sua disposição e o nosso irmão também. E já nos preparando também para o nosso Natal Vida e Luz, que já deixamos o convite aqui para os padres que possam vir conhecer o Natal diferente, o Natal de Jesus, que traz como tema Menino Deus, Menino Meu. Nosso Papai Noel não vem de trenó, ele vem de carroça de burro. E é lindo esse momento. Então, fica o convite para os nossos padres. Também temos a rifa, nossos irmãos aqui, o seu Antônio, a Carmen, os grandes vendedores. O prêmio, olha que prêmio, gente. Você vai concorrer a um terreno 120 metros quadrados aqui ao lado do nosso cenáculo. Ganhar um terreno por apenas R$10, me diga se não é provocação. Então compre esse bilhete por apenas R$10, concorra ao terreno 120 metros quadrados, também segundo prêmio, R$5.000 em dinheiro. E o sorteio será pela Loteria Federal. Agradecemos profundamente a cada um de vocês que com muita generosidade ajuda para esse Natal acontecer, porque aqui tudo é obra da Divina Providência. Não temos ajuda em espécie de governo, seja municipal ou estadual. É a sua ajuda, é a sua generosidade que faz a gente realizar com brilho um Natal diferente, um Natal totalmente para Jesus. Mais uma vez, nosso muito obrigado ao amado Padre.
0: Amém, Deus abençoe. Gente, tem mais duas caravanas que eu fui comunicado agora aqui. O Espírito Santo soprou no meu ouvido, porque não estavam na folha, mas estão já no coração de Deus. Agora eu quero que essas duas façam muita zoada, viu? Igual fizeram os nossos irmãos. A caravana de Floresta, cadê? Mais força na voz. E a caravana de Juazeiro do Norte. Sou cearense também, sou de Fortaleza, então me sinto próximo a vocês também. E a caravana de Mutuca tem ali também, Diogo, Dona Rosa, Rayane, que vieram me buscar para me levar lá para casa. Inclusive, aproveito também o ensejo para convidá-los. Eu sou de Fortaleza, sou religioso, filho de Santana, mas atualmente estou aqui na comunidade em Mutuca, dedicada a Santa Terezinha. E agora, do dia 17 ao dia 27, nós teremos os festejos da nossa padroeira. Aqueles que estão próximos, sintam-se convidados para participar. E também um aviso, não sei se foi dado, o Terço da Misericórdia será rezado aqui no galpão, tá bom? Às 15 horas, o Terço da Misericórdia será rezado aqui. Amém? Vamos ficar de pé para recebermos, aliás, abençoar a água antes. Cadê a água? Chega. As águas, são muitas águas. A gente levanta as nossas águas, objetos religiosos, levanta aí bem alto. O que está dentro da bolsa, o que está no bolso. E nós daremos juntos esta bênção, pedindo a proteção de Deus sobre esses objetos religiosos. Deus Todo-Poderoso, pela intercessão de Santa Faustina, ministra da Divina Misericórdia, faça descer sobre estes objetos, sobre as águas, sobre as nossas vidas, sobre as nossas intenções. A bênção do Deus Todo-Poderoso, Pai, Filho e Espírito Santo.
1: Amém.
0: Amém. E vamos agora nos preparar para a bênção final. Novamente, obrigada a toda a equipe pela acolhida. É sempre bom, eu me sinto praticamente em casa aqui. Padre Adilson já me convidou também umas vezes para morar aqui. Eu disse, espera aí, calma aí, não é assim não. Mas Deus abençoe. Rezem, quem não reza, o cão carrega. Então vamos rezar forte, forte, para sermos abençoados por Deus. O Senhor esteja convosco.
1: Ele está no meio de nós.
0: Que desça a bênção de Deus Todo-Poderoso, Pai, Filho e Espírito Santo.
1: Amém.
3: Que a alegria do Senhor seja sempre a nossa força. Fiquemos sempre em paz, que o Senhor nos acompanhe hoje e sempre.
1: Graças a Deus.
0: Viva Jesus!
1: Viva!
0: Santa tarde. Obrigado, Padre. Obrigado, Diácono. Obrigado a todos. Deus abençoe.

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0: 1:31.
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0: 2 horas.
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5: Quando estiveres muito cansado, pare um pouco. 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

0: 2:33.
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0: 2:57.
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todas as vezes que ouvires o bater do relógio, às 3 horas da tarde, deves mergulhar toda na minha misericórdia, adorando-a e glorificando-a. Implora a onipotência dela em favor do mundo inteiro, especialmente dos pobres pecadores, porque nesse momento foi largamente aberta para toda a alma. Nessa hora, conseguirás tudo para ti e para os outros. Nessa hora, realizou-se a graça para todo o mundo. A misericórdia venceu a justiça.

0: 3 horas da tarde.
1: Implora a minha misericórdia, especialmente pelos pecadores, e ao menos por um breve tempo, reflete sobre a minha paixão, especialmente sobre o abandono que me encontrei no momento da agonia. Esta é a hora de grande misericórdia para o mundo inteiro. Permitirei que penetres na minha tristeza mortal. Nesta hora, nada negarei à alma que pedir pela minha paixão. Em nome do Pai, do Filho e do Espírito Santo.
0: Amém. Amém.
1: Pai nosso, que estais nos céus, santificado seja o vosso nome. Venha a nós o vosso reino. Seja feita a vossa vontade, assim na terra como no céu. O pão nosso de cada dia nos dai hoje. Perdoai-nos as nossas ofensas, assim como nós perdoamos a quem nos tem ofendido. Não nos deixeis cair em tentação, mas livrai-nos do mal. Amém.
2: Ave Maria, cheia de graça, o Senhor é convosco. Bendita sois vós entre as mulheres. Bendito é o fruto do vosso ventre, Jesus. Santa Maria, Mãe de Deus, rogai por nós, pecadores, agora e na hora de nossa morte. Amém.
1: Professemos a nossa fé.
3: Creio em Deus, Pai Todo-Poderoso, Criador do céu e da terra, e em Jesus Cristo, seu único Filho, nosso Senhor, que foi concebido pelo poder do Espírito Santo, nasceu da Virgem Maria, padeceu sob Pôncio Pilatos, foi crucificado, morto e sepultado, desceu à mansão dos mortos, ressuscitou ao terceiro dia, subiu aos céus, está sentado à direita de Deus Pai Todo-Poderoso, donde há de vir a julgar os vivos e os mortos. Creio no Espírito Santo, na Santa Igreja Católica, na comunhão dos santos, na remissão dos pecados, na ressurreição da carne, na vida eterna. Amém.
0: Nesta primeira dezena, nós colocamos aos pés de Jesus misericordioso a sua vida, suas intenções, suas necessidades mais profundas do íntimo do seu coração. Nos unimos às almas do purgatório. Rezamos pela conversão dos pecadores do mundo inteiro, pela conversão da nossa família. Eterno Pai,
3: eu vos ofereço o corpo e o sangue, a alma e a divindade de vosso diletíssimo Filho, nosso Senhor Jesus Cristo, em expiação dos nossos pecados e os do mundo inteiro.
0: Pela sua dolorosa paixão,
1: tende misericórdia de nós e do mundo inteiro.
0: Pela sua dolorosa paixão,
1: tende misericórdia de nós e do mundo inteiro.
0: Pela sua dolorosa paixão,
1: tende misericórdia de nós e do mundo inteiro.
0: Pela sua dolorosa paixão,
1: tende misericórdia de nós e do mundo inteiro.
0: Pela sua dolorosa paixão,
1: tende misericórdia de nós e do mundo inteiro.
0: Pela sua dolorosa paixão,
1: tende misericórdia de nós e do mundo inteiro.
0: Pela sua dolorosa paixão,
1: tende misericórdia de nós e do mundo inteiro.
0: Pela sua dolorosa paixão,
1: tende misericórdia de nós e do mundo inteiro.
0: Pela sua dolorosa paixão,
1: tende misericórdia de nós e do mundo inteiro.
0: Pela sua dolorosa paixão,
1: tende misericórdia de nós e do mundo inteiro. Nesta segunda dezena, nós rezamos por você que está doente, por você no leito do hospital, por você que traz uma doença incurável. E com você dizemos: Jesus, eu confio em vós. Convidamos você agora a abandonar-se inteiramente na misericórdia de Jesus que o envolve agora. Nós colocamos aos pés de Jesus todos os enfermos, aqueles que nós conhecemos e amamos, e especialmente rezamos por aqueles enfermos esquecidos, pelos quais ninguém mais reza, e por isso rezamos com imensa confiança. Eterno Pai,
3: eu vos ofereço o corpo e o sangue, a alma e a divindade de vosso diletíssimo Filho, nosso Senhor Jesus Cristo, em expiação dos nossos pecados e os do mundo inteiro.
1: Pela sua dolorosa paixão,
0: tende misericórdia de nós e do mundo inteiro.
1: Pela sua dolorosa paixão,
0: tende misericórdia de nós e do mundo inteiro.
1: Pela sua dolorosa paixão,
0: tende misericórdia de nós e do mundo inteiro.
1: Pela sua dolorosa paixão,
0: tende misericórdia de nós e do mundo inteiro.
1: Pela sua dolorosa paixão,
0: tende misericórdia de nós e do mundo inteiro.
1: Pela sua dolorosa paixão,
0: tende misericórdia de nós e do mundo inteiro.
1: Pela sua dolorosa paixão,
0: tende misericórdia de nós e do mundo inteiro.
1: Pela sua dolorosa paixão,
0: tende misericórdia de nós e do mundo inteiro.
1: Pela sua dolorosa paixão,
0: tende misericórdia de nós e do mundo inteiro.
1: Pela sua dolorosa paixão,
0: tende misericórdia de nós e do mundo inteiro. Nesta terceira dezena, nós apresentamos

0: O diletíssimo coração de Jesus envolva agora, na paz que vem do Senhor, toda e qualquer pessoa que se sente em desespero. As famílias, os doentes, os agonizantes deste dia, os endividados, que recebam agora, no nome de Jesus. Do coração misericordioso de Jesus, a paz que o mundo não conhece. Rezemos agora com imensa confiança. É Jesus, misericordioso, quem nos visita. Eterno Pai, eu vos ofereço o corpo e o sangue, a alma e a divindade de vosso diletíssimo Filho, nosso Senhor Jesus Cristo, em expiação dos nossos pecados e os do mundo inteiro. Pela sua dolorosa paixão,
1: tende misericórdia de nós e do mundo inteiro.
0: Pela sua dolorosa paixão,
1: tende misericórdia de nós e do mundo inteiro.
0: Pela sua dolorosa paixão,
1: tende misericórdia de nós e do mundo inteiro.
0: Pela sua dolorosa paixão,
1: tende misericórdia de nós e do mundo inteiro.
0: Pela sua dolorosa paixão,
1: tende misericórdia de nós e do mundo inteiro.
0: Pela sua dolorosa paixão,
1: tende misericórdia de nós e do mundo inteiro.
0: Pela sua dolorosa paixão,
1: tende misericórdia de nós e do mundo inteiro.
0: Pela sua dolorosa paixão,
1: tende misericórdia de nós e do mundo inteiro.
0: Pela sua dolorosa paixão,
1: tende misericórdia de nós e do mundo inteiro.
0: Pela sua dolorosa paixão,
1: tende misericórdia de nós e do mundo inteiro. Nesta quarta dezena, nós apresentamos a Jesus as necessidades mais íntimas de cada um de nós. E por isso agora você apresenta a sua necessidade. Fale com Jesus agora, que ouve-nos em oração. Porque Jesus tudo pode, nós queremos também nesta dezena pedir por nossas famílias e em especial por todos aqueles que precisam de um trabalho. Jesus, nós pedimos por todo pai de família, por toda mãe de família, por todo jovem que precisa trabalhar. Nós pedimos, Senhor, que tua divina misericórdia, unida à tua divina providência, abra os caminhos para todos os trabalhadores que precisam hoje de um emprego. Rezemos com imensa confiança. Eterno Pai,
0: eu vos ofereço o corpo e o sangue, a alma e a divindade de vosso diletíssimo Filho, nosso Senhor Jesus Cristo, em expiação dos nossos pecados e os do mundo inteiro.
1: Pela sua dolorosa paixão,
0: tende misericórdia de nós e do mundo inteiro.
1: Pela sua dolorosa paixão,
0: tende misericórdia de nós e do mundo inteiro.
1: Pela sua dolorosa paixão,
0: tende misericórdia de nós e do mundo inteiro.
1: Pela sua dolorosa paixão,
0: tende misericórdia de nós e do mundo inteiro.
1: Pela sua dolorosa paixão,
0: tende misericórdia de nós e do mundo inteiro.
1: Pela sua dolorosa paixão,
0: tende misericórdia de nós e do mundo inteiro.
1: Pela sua dolorosa paixão,
0: tende misericórdia de nós e do mundo inteiro.
1: Pela sua dolorosa paixão,
0: tende misericórdia de nós e do mundo inteiro.
1: Pela sua dolorosa paixão,
0: tende misericórdia de nós e do mundo inteiro.
1: Pela sua dolorosa paixão,
0: tende misericórdia de nós e do mundo inteiro. Nesta quinta dezena, nós apresentamos a Jesus tudo aquilo que para nós não tem solução aos olhos humanos. Nesta dezena, nós rezamos por aquilo que é impossível aos nossos olhos, mas não é para Jesus. Pedimos a Jesus pelas curas físicas, por todas aquelas enfermidades que diante da medicina não há cura, por todos os desenganados, por todos aqueles que passam nesse exato momento por muitas aflições e provações na própria carne. Nós pedimos, Jesus, cura, libertação, restauração, pelo poder da tua infinita misericórdia. Jesus, tu és a nossa solução. Nós pedimos por todas as causas impossíveis. Pedimos a tua presença, pedimos a tua fortaleza. E nós convidamos nesse instante você que reza conosco, que de maneira especial recorra à intercessão de Santa Faustina, aquela que foi e é a secretária da Divina Misericórdia. Jesus disse a Santa Faustina: peçam muito, muito mesmo, porque o meu desejo é dar muito. Faça seu pedido e reze com um coração feliz e repleto de confiança. Eterno Pai, eu vos ofereço o corpo e o sangue, a alma e a divindade de vosso diletíssimo Filho, nosso Senhor Jesus Cristo, em expiação dos nossos pecados e os do mundo inteiro, pela sua dolorosa paixão.
1: Tende misericórdia de nós e do mundo inteiro.
0: Pela sua dolorosa paixão.
1: Tende misericórdia de nós e do mundo inteiro.
0: Pela sua dolorosa paixão.
1: Tende misericórdia de nós e do mundo inteiro.
0: Pela sua dolorosa paixão.
1: Tende misericórdia de nós e do mundo inteiro.
0: Pela sua dolorosa paixão.
1: Tende misericórdia de nós e do mundo inteiro.
0: Pela sua dolorosa paixão.
1: Tende misericórdia de nós e do mundo inteiro.
0: Pela sua dolorosa paixão.
1: Tende misericórdia de nós e do mundo inteiro.
0: Pela sua dolorosa paixão.
1: Tende misericórdia de nós e do mundo inteiro.
0: Pela sua dolorosa paixão.
1: Tende misericórdia de nós e do mundo inteiro.
0: Pela sua dolorosa paixão.
1: Tende misericórdia de nós e do mundo inteiro.
0: Deus Santo, Deus Forte, Deus Imortal, tende piedade de nós e do mundo inteiro. Deus Santo, Deus Forte, Deus Imortal, tende piedade de nós e do mundo inteiro. Deus Santo, Deus Forte, Deus Imortal, tende piedade de nós e do mundo inteiro.
1: Em nome do Pai, do Filho e do Espírito.

0: 3:30.
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0: 4 e 1.
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0: 4:30.
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0: 5:35.
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0: 16 horas.
1: Na tradição da igreja, a hora da anunciação a Maria. Estamos juntos e queremos nos dirigir à mãe de Jesus, mãe de Deus e mãe da igreja. Ó Virgem Clementíssima, escutai nossas preces. Vinde nosso auxílio, colocai-nos sob a vossa proteção. Convido você que me escuta a rezar conosco a belíssima oração do Ângelus. Estamos reunidos e reunidas em nome do Pai, do Filho e do Espírito Santo.
2: Amém.
1: O anjo do Senhor anunciou a Maria.
2: E ela concebeu do Espírito Santo.
1: Ave Maria, cheia de graça, o Senhor é convosco. Bendita sois vós entre as mulheres. Bendito é o fruto do vosso ventre, Jesus.
2: Santa Maria, Mãe de Deus, rogai por nós, pecadores, agora e na hora de nossa morte. Amém.
1: Eis aqui a serva do Senhor.
2: Faça-se em mim segundo a vossa palavra.
1: Ave Maria, cheia de graça, o Senhor é convosco. Bendita sois vós entre as mulheres. Bendito é o fruto do vosso ventre, Jesus.
2: Santa Maria, Mãe de Deus, rogai por nós, pecadores, agora e na hora de nossa morte. Amém.
1: E o Verbo se fez carne
2: e habitou entre nós.
1: Ave Maria, cheia de graça, o Senhor é convosco. Bendita sois vós entre as mulheres, bendito é o fruto do vosso ventre, Jesus.
2: Santa Maria, Mãe de Deus, rogai por nós, pecadores, agora e na hora de nossa morte. Amém.
1: Glória ao Pai, ao Filho e ao Espírito Santo.
2: Como era no princípio, agora e sempre. Amém.
1: Oremos. Ó Deus, derramai a vossa graça em nossos corações, para que, conhecendo pela mensagem do anjo a encarnação do vosso Filho, cheguemos por sua paixão e cruz à glória da ressurreição. Por nosso Senhor Jesus Cristo vos pedimos, na unidade do Espírito Santo.
2: Amém.
1: Tenham todos e todas uma abençoada noite. Que o Senhor fecunde seus corações e ilumine seus caminhos. O Senhor vos abençoe e vos guarde. Em nome do Pai, do Filho e do Espírito Santo.
2: Amém.

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por intercessão da Virgem Maria, Mãe de Deus e Nossa Mãe, as virtudes que nos são necessárias para bem rezá-la, e a graça de ganharmos as indulgências dessa santa devoção, oferecemos particularmente, em desagravo dos pecados cometidos, contra o Sagrado Coração de Jesus e Imaculado Coração de Maria, pela paz do mundo, pela conversão dos pecadores, pelas almas do purgatório, pelas intenções do Santo Padre, pelo aumento e santificação do clero, pelo nosso vigário, pela santificação das famílias, pelas missões, pelos doentes, pelos agonizantes, por aqueles que pediram nossas orações, por todas as nossas intenções particulares e pelo Brasil. Creio em Deus Pai Todo-Poderoso, Criador do céu e da terra, e em Jesus Cristo, seu único Filho, nosso Senhor, que foi concebido pelo poder do Espírito Santo, nasceu da Virgem Maria, padeceu sob Pôncio Pilatos, foi crucificado, morto e sepultado, desceu à mansão dos mortos, ressuscitou ao terceiro dia, subiu aos céus, está sentado à direita de Deus Pai Todo-Poderoso, donde há de vir a julgar os vivos e os mortos. Creio no Espírito Santo, na Santa Igreja Católica, na comunhão dos santos, na remissão dos pecados, na ressurreição da carne, na vida eterna. Amém.

0: Vemos a Maria, filha bem amada do Pai Eterno.
1: Ave Maria, cheia de graça, o Senhor é convosco. Bendita sois vós entre as mulheres, e bendito é o fruto do vosso ventre, Jesus. Santa Maria, Mãe de Deus, rogai por nós, pecadores, agora e na hora de nossa morte. Amém.
0: Louvemos a Maria, Mãe admirável de Deus Filho.
1: Ave Maria, cheia de graça, o Senhor é convosco. Bendita sois vós entre as mulheres, e bendito é o fruto do vosso ventre, Jesus. Santa Maria, Mãe de Deus, rogai por nós, pecadores, agora e na hora de nossa morte. Amém.
0: Louvemos a Maria, esposa fidelíssima do Espírito Santo.
1: Ave Maria, cheia de graça, o Senhor é convosco. Bendita sois vós entre as mulheres, e bendito é o fruto do vosso ventre, Jesus. Santa Maria, Mãe de Deus, rogai por nós, pecadores, agora e na hora de nossa morte. Amém.
2: Glória ao Pai, ao Filho e ao Espírito Santo, assim como era no princípio, agora e sempre. Amém.

0: No primeiro mistério glorioso contemplamos a ressurreição de nosso Senhor Jesus Cristo. Evangelho de São Mateus, capítulo 28, versículos 6 e 7. Não vos amedronteis. Procurais a Jesus de Nazaré, que foi crucificado? Já ressuscitou. Não está aqui. Vede o lugar onde o colocaram.
1: Senhor, tu és vida e ressurreição. Ressuscita-nos. Pai nosso que estais nos céus, santificado seja o vosso nome. Venha a nós o vosso reino. Seja feita a vossa vontade, assim na terra como no céu.

0: Ó meu Jesus, perdoai-nos, livrai-nos do fogo do inferno, levai as almas todas para o céu e socorrei principalmente as que mais precisarem da vossa misericórdia.
1: No segundo mistério glorioso contemplamos a ascensão de Jesus ao céu. Evangelho de São Marcos, capítulo 6, versículo 16. Depois de assim lhes ter falado, o Senhor Jesus elevou-se ao céu e está sentado à direita de Deus Pai e vive e reina para sempre.
2: Senhor, nós esperamos a tua vinda gloriosa. Pai nosso que estás nos céus, santificado seja o vosso nome. Venha a nós o vosso reino, seja feita a vossa vontade, assim na terra.

0: Mistério glorioso contemplamos a vinda do Espírito Santo. Atos dos Apóstolos, capítulo 2, versículo 4. Ficaram todos cheios do Espírito Santo e começaram a falar em outras línguas, segundo o Espírito Santo lhes concedia que se exprimissem.
1: Vinde, vinde Espírito Santo. Pai nosso que estais nos céus, santificado seja o vosso nome. Venha a nós o vosso reino. Seja feita a vossa vontade, assim na terra como no céu.

0: misericórdia.
1: No quarto mistério glorioso, contemplamos a assunção de Nossa Senhora ao céu. Livro do Apocalipse, capítulo 12, versículo 1. Um grande sinal apareceu no céu: uma mulher revestida do sol, com a lua debaixo dos pés e uma coroa de 12 estrelas em sua cabeça.
2: Com minha mãe estarei na santa glória um dia. Pai nosso que estais nos céus, santificado seja o vosso nome. Venha a nós o vosso reino. Seja feita a vossa vontade,

0: do inferno. Levai as almas todas para o céu e socorrei principalmente as que mais precisarem da vossa misericórdia.
1: No quinto mistério glorioso contemplamos a coroação de Nossa Senhora no céu. Do livro de Judite, capítulo 15, versículos 9 e 10. Tu és a honra de Jerusalém, a grande glória de Israel, a grande ufania de nossa nação. Prestaste um grande serviço a Israel e o Senhor deles se agradou. Bendita sejas tu pelo Senhor Todo-Poderoso para sempre.
2: Te coroamos, ó Mãe, te coroamos. Pai nosso que estais nos céus, santificado seja o vosso nome. Venha a nós o vosso reino. Seja feita a vossa vontade, assim na terra.

0: Cristo. Amém.
1: Com este Santo Rosário, Maria, a Mãe de Jesus, a nossa Mãe, visita você, visita sua casa, visita sua família, visita os seus entes queridos. Ela entra na sua vida com a bênção que vem de Deus. Em nome do Pai, do Filho e do Espírito Santo. Amém.
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0: 6:36.
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0: Então eu quero que muitos e muitos jovens zerem o pecado na sua vida, e assim nós vamos nos encontrar no céu, e vai ser uma alegria, e nós vamos nos abraçar e dizer PHN, PHN, PHN, não apenas na terra, PHN no céu também.
1: Sete e 33.
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0: Cristo me ensinou o verdadeiro significado do amor e tenho orgulho de carregá-lo sempre no peito.
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2: Horas e 30 minutos.
3: 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Tempo 30 segundos.

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11: O Messias prometido.

A palavra Messias vem do hebraico e significa aquele que foi mandado por Deus. No reino de Israel, este Messias era esperado como libertador, e com ele seriam resolvidos os problemas políticos e econômicos. Assim começa o Evangelho de Lucas.

Querido amigo Teófilo, diversas histórias de Cristo já foram escritas, usando como fonte as narrações feitas pelos primeiros discípulos e outras testemunhas oculares. Eu, Lucas, analisei com todo cuidado como foi que essas coisas aconteceram desde o princípio. E achei que seria bom escrever tudo em ordem para que tenha plena certeza da verdade dos ensinamentos que recebeu. Quatrocentos anos antes do nascimento de Cristo, o profeta Malaquias avisou: "Preparem-se, o Senhor vem pessoalmente visitar a terra."

Foram tempos difíceis. Tempos de muitas guerras e tragédias no panorama internacional. Os imperadores persas foram sucedidos pelos conquistadores gregos. Depois de um breve espaço de liberdade comandado por Judas Macabeu, a Judéia se encontrava mais uma vez dominada por um exército estrangeiro. Roma tinha conquistado a Grécia. O imperador romano invadira Jerusalém. Havia soldados romanos pelo país inteiro. Os judeus, revoltados, ansiavam por um outro herói, um libertador que expulsasse as legiões romanas de seu território e restabelecesse o reino judeu. E esperavam que tudo acontecesse rapidamente. Deus enviaria logo o rei prometido e o país alcançaria novamente a liberdade através da espada. Alguns, no entanto, embora se preocupassem com a justiça e a obediência a Deus e quisessem muito a chegada do rei, não queriam que ele fosse guerreiro. O sacerdote Zacarias e sua esposa Isabel pertenciam a essa minoria. Eles pediam a Deus um rei justo e bom. A história deles está profundamente ligada à história do Messias prometido, o rei de Israel, Jesus de Nazaré. É por isso que Lucas, logo no início, fala carinhosamente deles. Deles e do filho João Batista.

0: as 12 promessas do Sagrado Coração de Jesus. Primeira promessa: darei aos meus devotos as graças necessárias para cumprirem os deveres de seu estado. Segunda promessa: farei reinar a paz em suas famílias. Terceira promessa: eu os consolarei em todas as suas aflições. Quarta promessa: serei o seu refúgio seguro durante a vida e sobretudo na hora da morte. Quinta promessa: derramarei abundantes bênçãos sobre os seus empreendimentos. Sexta promessa: os pecadores acharão em meu coração a fonte e o oceano infinito de misericórdia. Sétima promessa: as almas tíbias se tornarão fervorosas. Oitava promessa: as almas fervorosas levantar-se-ão rapidamente a uma grande perfeição. Nona promessa: abençoarei a casa em que se achar exposta e for venerada a imagem do meu coração. Décima promessa: darei aos sacerdotes o dom de tocar os corações mais endurecidos. Décima primeira promessa: as pessoas que propagarem esta devoção terão os seus nomes escritos para sempre no meu coração e jamais serão apagados. Décima segunda promessa: o amor todo-poderoso de meu coração concederá a graça da perseverança final a todos que comungarem na primeira sexta-feira do mês por 9 meses consecutivos, lembrando que é preciso confessar-se próximo da primeira sexta-feira de cada mês, trazer em si o desejo sincero de não pecar, participar da missa por inteiro e comungar na única intenção de reparar o coração ferido de Jesus pelos seus pecados e pelos pecados de toda a humanidade.
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